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momento da minha vida, em todo sentido, assim, eu me senti muito acolhido pela galera do Rio de Janeiro. E acabei, quando voltei, um pouquinho atrasado, né, quando eu voltei lá para Barcelona, 1 mês e meio atrás.

estreitos, escambosos, esquisitos caminhos do roçado do bom Deus. Falo desse povão que, apesar de tudo, é generoso, apaixonado, alegre, esperançoso e crente numa existência melhor na paz de Oxalá.

0: brasileiro, eu danço as minhas amizades. Porra, mas quando a gente apertar a mão, abraçar, em qualquer lugar na fila, gritando, curtindo, então. Lá eu fiz amigos, mas é uma amizade diferente. O sol, a praia, entendeu?
1: Eu não percebi,
0: porra, só pra ter noção, né? É isso aí.